0: Esse cantor sabe tudo e mais um pouco, hein? Jorge Vercillo, sou fã de Jorge Vercillo, deixando o nosso Moment Love muito mais especial. Endereço. Encerrando o nosso primeiro bloco aqui.
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5: 10:36.
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1: Agora um sucesso do ano de 2018 no nosso Moment Love. Homegrown Pete com Witty Horse. Seja muito bem-vindo. 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

Legends, aqui no Moment Love com All of Me. Sucesso de 2013, parece que foi ontem, né, que essa música era lançamento. E agora, vamos voltar ainda mais no tempo com o som de Richie, Menina Veneno, no Moment Love, essa super sexta-feira. Viaje nas belíssimas canções. Lembrando que daqui a pouquinho tem a nossa tradução de hoje, hein, com Paulinha Esteves.

0: Shaking Steves aqui no nosso Moment to Love. Give Me Your Heart Tonight. Mais um clássico de 1983, fechando o nosso segundo bloco de hoje. Daqui a pouco eu volto com muito mais e já já também o nosso quadro Love in Word, a nossa tradução de hoje do Moment Love. Fique ligado.
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3: 11:06. 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
1: E agora chegando o nosso Love in Words, com o som de Tiziano Ferro. Paulinho Esteves irá traduzir essa belíssima canção, Serenere.
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It's a Friends and Fall. Um grande encontro entre amigos. Johnny Warwick, Elton John, Smokin' Robinson, Steve Wonder. Olha, sensacional, hein? Sensacional essa belíssima canção. E agora, Marisa Monte com Ainda Bem, no Moment of Love.

0: Toto, I'll Be Over You, aqui no Moment Love, para fechar mais uma super sequência. Fique ligado, depois do intervalo, eu trago aqui a nossa última sequência de hoje.
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1: 11:36.
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1: Esse é o Moment to Love com as mais românticas, as mais especiais. Maria Bethânia, eu preciso de você.

Marisa Monte aqui no nosso Moment Love pra você. Calma. E o Pretenders com I Stand By You. E agora tem o som de King Carnes, Beth Dave's Eyes no Moment Love desta super sexta-feira.

0: Arthur Vandross e Mariah Carey com Endless Love, fechando o Moment Love desta sexta. Eu sou Kleber Salles e desejo um ótimo fim de semana e deixo aqui o nosso encontro marcado para semana que vem nós estarmos juntos na segunda-feira aqui neste mesmo horário dentro do Moment Love. Até lá, grande abraço.
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4: Antena FM e a hora certa. 12:05.

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2: Antena FM e a hora certa. 3:58.

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4: 4:27.
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0: você curtiu muita música sertaneja no seu fim de semana. E eu vou encerrando por aqui. Agora é hora de ir embora e descansar, né? Merecidamente, depois da semana inteira aqui com vocês. Mas na segunda-feira estarei de volta, se Deus quiser, com as baterias, né, recarregadas e com o melhor da programação. Segunda eu volto a partir das 8 da manhã no Manhã da Antena e às 5 da tarde com Antena Sertaneja. Aproveite muito bem o seu fim de semana. Tchau, gente. Fui.
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4: Antena FM, 7:55.
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